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0: 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Ellos me llevan para el altar.
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1: E eu quero profetizar.
0: Porque a palavra profética.
1: Porque a palavra profética.
0: Ela não tem data de validade.
1: Não tem uma fecha de vencimento.
0: Mas vai acontecer.
1: Vai suceder. Deus.

existindo em forma de Deus, não julgou como usurpação ser igual a Deus. Antes a si mesmo se esvaziou, assumindo a forma de servo, tornando-se semelhança de homens